0: Léo Santana!
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0: salva de palmas para o Anderson Sabadão!
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3: Diego, muita gente acha que ter sorte na vida é ganhar dinheiro, é ter carro do ano. Não é nada disso, é isso aqui, ó.

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0: mostra mais barulho aí, galera.
1: Obrigado, Bruno Marrone.
2: Sucesso pra vocês.
0: Obrigado.
1: Obrigado, Bruno. Demais. Obrigado, Marrone, de coração, viu?
2: Obrigado.
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1: Esse é meu vício, Mari Fernandes.

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0: Obrigado, gente.
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0: Quem gostou faz barulho!
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0: Valeu!
1: Murilo, Murilo Rufi.
2: Obrigado, velho.
0: Obrigado, gente. Obrigado, mais uma vez.
1: Irmão. Muito, muito, muito, muito obrigado. Que Deus abençoe muito sua vida, seu projeto, obrigado sua carreira, sua história.
2: Muito feliz, viu? Muito feliz.
1: Que isso,
2: obrigado de coração por tudo.
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0: Valeu, Ricardo João Fernando!
1: Vem daí!
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0: Muito barulho pro Panda! Cê tá doido?
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0: pode ficar com troco, viu?
1: Sucesso, Maiara e Maraíza!
2: Bom demais, Maiara Azevedo!
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0: Marina Mendonça!
1: Airoli, tem jeito não!
0: Obrigado, lindona, obrigado, Deus abençoe.
1: Muito obrigada!
0: Que alegria ter você aqui nesse projeto lindo.
1: Feliz demais. Marina?
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2: Eu quero que vocês façam muito barulho pros meus amigos, o Guilherme!

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0: Bota a boa, viu?
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0: Faz barulho, Goiânia! Tamo junto!
1: Murilo Rubi!
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0: Firme!
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0: Corta! Valeu, gente!
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0: Fred, eu não sei não, hein?
1: É, Gustavo, deve estar fora de área ou te traindo.
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0: joga a mão e faz muito barulho, vai. Obrigado.
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3: Anthony Gabriel em mais um Agro Hit.

0: Obrigado, Caldas!
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1: Obrigado! 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
1: Essa moda é apaixonada demais. Eu não queria viver uma história dessa não, viu?

0: Essa moda é apaixonada demais, hein?
1: Faz o coração doer, né, mano?
0: Você tá doido?
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0: Ô, Lau.
1: Ele bom emocionou, esqueci.
0: Eu emocionei, porque como é que não emociona aquela Ana Prado cantando do seu lado? Fala pra mim.
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0: Vai indo na frente.
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0: Pode fazer barulho à vontade, Cuiabá.
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3: João Lu,

0: Maiara e Maraísa, faz barulho aí!
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2: Mari Fernandes, Mari no Vazinho,

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0: essa mãe, ó.
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3: 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Chora não, coleguinha.

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0: Muito obrigado.
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0: queria que me falou que Marília Mendonça.
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2: 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Esse é o par das coleguinhas, Simone e Simaria.

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0: A gente! Felipe Araújo!
1: Dailara!
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0: barulho pra Diego Arnaldo, vai.
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3: 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Quero saber cadê a nega que vai pro sofazinho comigo agora. Ô, nega, vamos pro sofazinho, nega. E vem.
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0: Eu não aguento vocês, não. Eu não aguento.
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2: Essa vai pra turma do boteco, os cachaceiros de plantão, que cante com a gente. E

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1: Comigo.

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1: Salve de palmas! Pode o nome dele! Pode ir. Obrigado, meu irmãozinho. Deus abençoe você. Muito sucesso, tá?
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0: Eu amo vocês demais.
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0: Palmas.
1: Salve de palmas, salve de palmas. Foi Deus.
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0: acredita, Kevinho?
1: Tamo junto, Nayara Azevedo, chama!
0: Alô, Kevinho!
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0: Que gostou, faz barulho aí!
1: Boa saúde, Paulo Felipe Araújo!
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0: faz barulho, Fernando Apoli!
1: Bom demais!
2: Coisa boa!
1: Que honra!
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0: Chega aí, meu brother! MC Canovi!

0: Obrigado! Essa moda a gente dedica para todos os amigos de verdade. É uma mensagem que o Guilherme Santiago sempre passa, tenta passar toda a energia para vocês. É o maior carinho do mundo.
1: Eu acho que a gente, quando fala de amizade, fala de amigos, às vezes a gente não se dá conta de algumas palavras, de algumas situações, de momentos que a gente tem com amigos da gente, que a gente às vezes deixa o tempo ou deixa a cabeça da gente dar aquela amnésia, né? Por causa da idade, seja lá por qual motivo for. E a gente ainda costuma dizer ainda que a gente tem amigos que dá pra contar numa única mão, né? Eu às vezes eu discordo disso porque amizade é uma coisa assim que ela pode ser de várias formas, de vários sentidos. Então essa música, a gente resolveu gravar essa canção porque desde a primeira vez que a gente conheceu essa música, nos sensibilizou tanto que a gente se deu conta de verdade de tudo isso que eu tô falando pra vocês. Que a gente tinha, parece que a gente esquece um pouquinho do que realmente significa um grande amigo.
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0: não, viu?
1: Valeu, Dorian!
2: Obrigado, gente.
3: E aí, Arnaldo?
1: Obrigado.
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0: Uma salva de palmas, Mari Fernandes!
1: Obrigado, gente!
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0: Coisa linda, gente. Muito lindo. Muito obrigada.
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0: Muito obrigado, minha amiga.
1: Tamo junto.
0: Que isso. Que honra, sem palavras.
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0: são e Hudson!
1: O que é isso, cara?
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0: Falou, Gus!
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0: Tamo junto.
1: Tá, moleque.
0: Mano.
1: Obrigadão, viu?
0: Muito
1: Deus
0: foda.
1: Deus abençoe você.
0: Obrigado. Deus abençoe.
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0: Parabéns, meninos.
1: Obrigado, meu irmão.
0: Parabéns, meninos. Vocês são 10. Obrigado a vocês pelo carinho. Sucesso
1: pra todos.
2: Sucesso pra vocês.
0: Mata-me um CD. Parabéns pra esses meninos. Tchau, obrigado, Campo Grande.

0: Alô, Moarama!
1: Gente do céu, que coisa linda, rapaz!
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0: Valeu demais, obrigado, Barbosa!
1: Lindo demais.
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1: Vai, Luiz.

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0: Uma salva de palmas pra vocês.
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1: Faz barulho pra Thales nessa é.
0: Diego Vitor, o gol!
2: Obrigado.
0: Que moda linda, viu?
1: Olha, meu Deus do céu.

0: meus filhos. Muito obrigado, Cariri.
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2: Nossa, hein? Que é isso? Nossa. Vamos que vamos, tu! Delícia. Ai, ai.

viu, delícia? Nossa! Ai, se eu te pego.

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0: melhor que nós dois, hein, Simone Mendes?
1: Hugo Henrique, coisa linda.
0: Palmas pra Simone aí, São Paulo. Muitas palmas.
2: Tchau, São Paulo, obrigado.

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0: Alô, Goiânia!
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0: Jorge Matheus!
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0: Cara, vi. Foge comigo, vai.
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